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3: Fala, meu povo, sou Fernando Master Mix e direto dos estúdios da Amambay FM, estou aqui para mais um Versiones Especiales.
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3: Antes das grandes boy bands, já existia uma banda chamada New Kids on the Block. Sucessos, fãs enlouquecidas, shows, vida bilionária, muita pressão e viagens cansativas. Essa era a vida da banda na época. Teve também homofobia, revestida em forma de doença, para não prejudicar o grupo. O New Kids on the Block abria shows para a cantora Tiffany e sempre se destacavam mais do que ela, o que fez com que a banda explodisse no mundo todo. Mas os problemas estavam apenas começando. Com o sucesso, venham os haters. E Jonathan Knight era o alvo preferido, por ser mais quieto e reservado da banda. Isso levou a mídia a duvidar da sua masculinidade, afetando muito o New Kids on the Block, principalmente ele, que era meio fraquinho das ideias, pois a homossexualidade na época ainda era um tabu. O fim anunciado teve início em uma turnê, quando Jonathan saiu da banda, alegando esgotamento físico-mental e ataque de pânico, o que foi a gota d'água para a banda, além de shows com pouco público e vendas fracas de álbum. Assim, terminou a saga da banda número 1 das boy bands. Mas, para matar a saudade, vamos ouvir um som que fez muito sucesso aqui na 100, do New Kids on the Block, Hanging Talk.

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0: Y para todas las personas enamoradas, aquí está The Radio Brothers Unchained Melody, o Melodía Desencadenada, invitándonos para escuchar esa primera pausa comercial y seguir con más canciones.
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0: 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Debe ser amor. 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
2: Hoje é sábado, dia 20 de junho de 2026, e o Informativo Coamo está chegando novamente no seu rádio. Um ótimo dia para você, cooperado, e para você, amigo ouvinte de todas as manhãs. Hoje é um dia de muitas comemorações. Nesta data, é celebrado o Dia do Vigilante, o Dia do Revendedor, o Dia do Refugiado e o Dia do Advogado Trabalhista. Reze neste sábado para as irmãs Beatas Teresa, Mafalda e Sancha. Hoje também é o último dia da Lua na fase nova. O Informativo Coamo que você ouve agora é uma produção da Assessoria de Comunicação da Coamo e conta com reportagens de Ana Paula Pelissari, Antônio Márcio e Ruth Borsuk. O meu nome é Guilherme Boller e eu trago para você o programa da Família Rural e Cooperativista.
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2: Sábado é dia de resumo aqui no Informativo Coamo e você confere com a gente quais foram as principais notícias veiculadas pelo programa nos últimos dias. Nós iniciamos a semana falando sobre a homenagem recebida pelo presidente do Conselho de Administração da Coamo, José Haroldo Galassini, durante a realização da última edição da Feira do Agronegócio, Tecnologia e Inovação de Campo Mourão. Galassini foi homenageado pelo IDR Paraná como reconhecimento por seu pioneirismo no trabalho de extensão rural iniciado há mais de 50 anos na região centro-oeste do Paraná. Hoje, você vai relembrar com a gente como foi a celebração desse trabalho inspirador e qual foi a reação do homenageado com esse reconhecimento recebido. Também teve destaque aqui no Informativo Coamo a avaliação feita do terceiro encontro de inverno de Dourados no Mato Grosso do Sul. O evento foi realizado nos dias 9 e 10 desse mês e contou com a participação de centenas de associados de todo o estado, que foram apresentados aos resultados das pesquisas e dos trabalhos da assistência técnica que é desenvolvido pela Coamo em parceria com as instituições parceiras da cooperativa. Hoje, você vai conferir com a gente um resumo de como foi esse evento e qual foi a repercussão geral daqueles que participaram de mais um encontro técnico no Mato Grosso do Sul. Nós fechamos o nosso resumo de notícias com uma história que inspirou, continua inspirando muita gente através da música. Isso porque nós destacamos, aqui no Informativo Coamo, a história do cooperado Roberto Teodoro Beck, o criador da música que faz parte de uma das mais recentes campanhas veiculadas pela Coamo na mídia. O produtor é o responsável pelo jingle Entrega Soja, Entrega o Coração, que foi veiculado pela mídia nos últimos meses. Hoje, você vai relembrar com a gente de onde vem a inspiração para a criação dessa música e o sentimento do cooperado ao ver a sua criação fazendo tanto sucesso. Mas antes de trazermos cada uma dessas histórias, o nosso programa vai para um intervalo que eu prometo para você que vai ser rápido. Segue com o seu rádio sintonizado aqui com a gente, porque logo nós estamos de volta com o Informativo Coamo.
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2: Estamos na lua nova e esse é o momento perfeito para planejar o próximo ciclo de cultivo. A energia dessa fase favorece o início de novos projetos. Aproveite para preparar o solo, fazer correções com calcário e adubar. A terra bem cuidada agora será o berço de uma colheita saudável mais adiante. A Coamo, por meio da sua linha alimentícia, tem uma parceria com o Chef Taíco para a produção de receitas. Ele é conhecido não só no mundo digital, mas também na televisão. Com canais no YouTube, Facebook e Instagram, o Chef Taíco conta com milhares de seguidores, além de ter um programa na televisão aberta, exibido pelo SBT Paraná, com o nome de Lembranças com Água na Boca. Este programa vai ao ar neste sábado, às 8h30 da manhã, nas praças de Curitiba, Ponta Grossa e Foz do Iguaçu. E em Londrina, em Maringá, será exibido no domingo, a partir das 10h30 da manhã. Neste final de semana, ele vai preparar na TV uma receita de bisnaguinhas para cachorro-quente, utilizando os produtos da linha alimentícia da Coamo. Então já chame a sua família, os seus amigos e venha com o Chef Taíco e com a Coamo aprender esta deliciosa receita.
4: Levanta!

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2: Na última semana, durante a realização da FAT em Campo Mourão, o presidente do Conselho de Administração da Coamo, José Haroldo Galassini, foi homenageado pelo seu pioneirismo no trabalho de extensão rural do Centro-Oeste do Paraná. A homenagem faz parte das comemorações dos 70 anos do IDR Paraná, e a repórter Ruth Borsuk acompanhou a cerimônia para compartilhar com a gente todos os detalhes. Ela conversou com um homenageado que celebrou o reconhecimento concedido pelo Instituto.
3: Bom, nós hoje fomos homenageados pelo Serviço de Extensão Rural, o IDR, órgão do Estado, a antiga Carpa, né, que comemorou aí 70 anos de vida. Houve um evento em Curitiba, né, e daí, como eu não pude ir lá, eles fizeram homenagem aqui, e eu fui um dos homenageados por ser um dos, vamos dizer assim, dos primeiros aí do Serviço de Extensão Rural. Aqui em Campo Mourão, basicamente, implantei o Serviço de Extensão Rural, né? E ali fizemos todo o trabalho de desenvolvimento da região. Um dos motivos era a fundação de uma cooperativa, que acabou deu certo, né, com a Coamo. Então é uma coisa importante, né? E o pessoal lembrar do nome da gente, por ser um dos extensionistas aí, ainda que está em atividade, vamos dizer, né? E o que é importante, a gente fica feliz de poder ser homenageado. Agora foi do IDR, do Governo do Estado, e semana passada foi do Rotary aí, como o único fundador do Rotary, que desenvolveu nesses 57 anos de Rotary um trabalho muito grande para a comunidade. Então a gente fica, vamos dizer, feliz de poder prestar um serviço à comunidade como um todo, e no nosso caso aí no meio rural, né? Foi um grande desenvolvimento nesse período todo.
2: Na última semana, também foi realizada a terceira edição do Encontro de Inverno da Fazenda Experimental de Dourados, no Mato Grosso do Sul. O evento foi marcado pela grande participação dos cooperados de todo o estado e pela variedade de temas, que trouxe assuntos ligados ao manejo das culturas de outono e inverno, temas ligados à atividade pecuária e uma palestra focada na parte do clima e nos seus impactos para a agricultura. O repórter Antônio Márcio conversou com o coordenador da Fazenda Experimental de Dourados, Marcos Vinícius Garbiati, que compartilha a sua avaliação sobre o evento realizado.
4: A avaliação é realmente muito positiva, né? Tanto por conta do bom público presente, né, durante os eventos, mas um ponto muito bacana é a interação que a gente percebeu, né, dentro das estações, né, pelos temas apresentados, né, pela curiosidade dos participantes. A gente teve um grau de interação muito positivo, né, nessa edição, algo que pra gente, né, foi muito positivo realmente. O pessoal, né, pôde tirar muitas dúvidas, interagiu, né, com a nossa equipe técnica, com os pesquisadores presentes, né, nas estações. Então realmente a gente caminha agora para o fechamento, né, para o final desse terceiro encontro de inverno, realmente com uma grande satisfação, né, por conta de todos esses pontos.
5: A gente viu ali essa questão muito de mostrar o momento atual, né? Se teve essa preocupação de mostrar, são atividades, são manejos, são práticas que o cooperado sai daqui já pode implantar na propriedade, né, Marco?
4: Isso, esse tem sido sempre um objetivo nosso, né, Márcio? De a gente realmente trazer assuntos, trazerem temas onde o agricultor ele possa sair, né, do encontro aqui da fazenda, né, voltar até a sua propriedade e já ter a possibilidade, né, de fazer, né, ajustes dentro do seu sistema, dentro do seu manejo, para que ele possa realmente colher os frutos o mais breve possível, né, dentro da sua atividade.
5: E a gente viu ali um exemplo disso, uma estação sobre pecuária, né? Hoje está sendo nessa edição mostrando os dados, mas já vem se mostrando, já vem esse experimento ali, já vem sendo realizado há algum tempo já para se consolidar, né?
4: Sim, sem dúvida, né? E a atividade pecuária para nós aqui no estado é uma atividade extremamente importante, uma atividade que seja feita às vezes unicamente, né, dentro da propriedade, muitas vezes também em integração também com a agricultura, uma atividade que ela casa muito bem aqui dentro do nosso ambiente de produção, então a gente tem uma preocupação também grande de trazer informações em cima, né, dessa atividade. A gente já está com um ensaio aqui que já está indo basicamente para o seu terceiro ano, justamente para que a gente possa colher dados, né, também, né, dentro do nosso ambiente e trazer também informações para os pecuaristas, para os agricultores que também têm interesse, né, na atividade e realmente trazer dados, né, que são gerados dentro do ambiente de produção aqui do Mato Grosso do Sul.
2: Nós fechamos o nosso resumo de notícias com a história do cooperado Roberto Teodoro Beck, de Araruna, no Paraná. O cooperado é o responsável pela criação do jingle da Coamo que está sendo veiculado desde a última safra. A canção exalta a união entre a cooperativa e todo o quadro social, traduzindo a força do cooperativismo. A repórter Ana Paula Pelissari foi até a propriedade do Roberto para mostrar de onde veio a inspiração e a composição deste material.
6: Eu fui entregar o soja na Coamo e, como eu sempre sou muito bem atendido por todos os funcionários da Coamo, eu de repente me dediquei a escrever uma música em agradecimento à cultura do soja e em agradecimento a tudo que o pessoal da Coamo faz por nós lá. E escrevi essa música e não sabia que ela iria repercutir da forma como ela repercutiu. Encaminhei a música aos funcionários da Coamo, daquele posto de atendimento que foi no Farol, e essa música viralizou em poucas horas, até que a diretoria da Coamo me procurou perguntando se poderiam utilizar a música, e eu falei que seria uma honra saber que eu posso estar colaborando com a Coamo.
7: A música virou vídeo, virou spot para rádio, virou realmente uma campanha que está em todos os cantos que a Coamo utilizou. Como é que foi, então, esse processo de produção da música? Que recursos que o senhor utilizou?
6: Bom, hoje nós temos vários recursos. A inteligência artificial nos auxilia muito nisso. O que você precisa, na verdade, é ter as ideias principais, escrever um texto, fazer as correções gramaticais desse texto e depois utilizar um aplicativo para a geração da música. A base é você escrever alguma coisa que tenha coerência e que você depois faça todas as correções e encaminhe para este aplicativo de música. E esse aplicativo gera aí a parte da melodia, etc.
2: Você acabou de ouvir aqui com a gente um resumo com as principais notícias veiculadas pelo informativo Coamo na última semana. Se quiser ouvir cada um desses programas novamente, na íntegra, é só acessar a página do nosso programa no site da cooperativa ou então pesquisar pelo informativo Coamo nas principais plataformas de áudio.
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2: E assim nós vamos encerrando mais uma semana aqui no Informativo Coamo. A todos que nos ouvem, eu agradeço por sua companhia e participação de todos os dias. E lhes desejo um excelente final de semana. Na próxima segunda-feira, nós estamos de volta ao seu rádio com mais notícias, informações e a cobertura dos eventos realizados pela Coamo. Encontro vocês lá. Um forte abraço e até a próxima edição do programa da Família Rural e Cooperativista.
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0: Esa Jungle con Let's Go Back, estamos escuchando a las 8 y 20, breve pausa, y tengo más canciones para ustedes.
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0: Es momento de participación de la audiencia al 0971-824-100. Escuchamos el audio que suena a continuación.
1: Bom dia, Douglas e companhia. Sou Adriane Frois, aqui da farmácia La Povitai. Quero escutar a música de Cumbia Juan, qualquer uma. Quero oferecer para Pamela Lopes e Que Melhorar.
0: Cumbia Juan, senhoras e senhores. Que louco amor. Suena pedido de Adriane Frois, que está em sintonia. Saludos. Saludos.

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1: How die, playboy? Tamo junto, safadão. Eu não me sacio, não, hein?
2: O moleque do City chegou, hein, fio?
1: E é que é, viu?

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1: Ei, parou, parou, parou, segurou. Tem cerveja aí?
2: Tem.
1: E tá gelada?
2: Não.

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2: Hoje vamos falar do Cassino, um projeto que fez muito sucesso nas rádios e festas. Mas quem era o Cassino? E quem foram os idealizadores do projeto?
3: Aê, Cassino!
2: Bom, em 2000, dois amigos se juntaram. Foram eles, Ian Duarte e Fábio Almeida. Eles já eram criadores de músicas para som livre, ou seja, faziam cover para várias novelas da Globo. A voz principal era do Fábio e a voz feminina era da Laura Almeida, que fazia parte do Mr. Jam. Eles são irmãos. Um belo dia, André Werneck, diretor musical da Globo, ligou para o Ian para pedir uma música pronta. Detalhe, eles teriam apenas uma tarde para fazer esse som. Isso porque direitos autorais eram caros e eles não conseguiriam a tempo, pois eles queriam um som para fazer parte da novela América. E assim nasceu, meio que no susto, um dos maiores hits da época, Can't Get It Over. Eles produziram o som e mandaram para aprovação, só que não estava pronto, ou seja, a voz era do Fábio e era apenas uma voz guia. Mas mesmo assim ela foi aprovada e executada no ar. Resultado? Estourou do modo que já conhecemos. Então vamos ouvir ele ou eles.
3: Can't Get Over! Vai, DJ!
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2: Antes das grandes boy bands, já existia uma banda chamada New Kids on the Block. Sucessos, fãs enlouquecidas, shows, vida bilionária, muita pressão e viagens cansativas. Essa era a vida da banda na época. Teve também homofobia, revestida em forma de doença, para não prejudicar o grupo. O New Kids on the Block abria shows para a cantora Tiffany e sempre se destacavam mais do que ela, o que fez com que a banda explodisse no mundo todo. Mas os problemas estavam apenas começando. Com o sucesso, venham os haters. E Jonathan Knight era o alvo preferido, por ser mais quieto e reservado da banda. Isso levou a mídia a duvidar da sua masculinidade, afetando muito o New Kids on the Block, principalmente ele, que era meio fraquinho das ideias, pois a homossexualidade na época ainda era um tabu. O fim anunciado teve início em uma turnê, quando Jonathan saiu da banda, alegando esgotamento físico-mental e ataque de pânico, o que foi a gota d'água para a banda, além de shows com pouco público e vendas fracas de álbum. Assim, terminou a saga da banda número 1 das boy bands. Mas, para matar a saudade, vamos ouvir um som que fez muito sucesso aqui na 100, do New Kids on the Block, Hanging Tough.

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2: Vocês já ouviram falar de Robin Thicke? Pois é, houve uma época não tão distante em que em todo lugar se ouvia uma música diferente e éramos cercados por um som que grudava na cabeça e inevitavelmente saíamos cantando. Estou falando da música Blur Red Lines, sucesso absoluto em clubes e rádios pelo mundo. Mas o que aconteceu com Robin, o cantor responsável por esse hit? Quando ele lançou a música, todos tinham certeza de que Robin havia chegado ao topo, depois de mais de 20 anos de carreira. É, mas o sucesso foi a causa da sua ruína, com uma acusação de plágio, por se parecer muito com a música de Marvin Gaye, além de drogas e álcool. Com produção de Pharrell Williams e Chad Hugo, Blur Red Lines já nasceu com cara de sucesso, só que sofreu com muitos processos. No processo de plágio, o Robin jogou toda a culpa em cima do Pharrell e do Chad, dizendo que ele estava chapado demais de remédio e álcool quando topou gravar. Isso serviu para mostrar o caráter dele. O processo foi perdido e eles tiveram que pagar 5 milhões à família de Marvin Gaye, além de terem que creditar Marvin na música Blur Red Lines. Enfim, como eu disse anteriormente, drogas, álcool e plágio destruíram a imagem de sucesso de Robin. Então, vamos recordar esse sucesso que, da forma errada, deu muito.

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3: Vocês já ouviram falar de Robin Thicke? Pois é, houve uma época não tão distante em que em todo lugar se ouvia uma música diferente e éramos cercados por um som que grudava na cabeça e inevitavelmente saíamos cantando. Estou falando da música Blur Red Lines, sucesso absoluto em clubes e rádios pelo mundo. Mas o que aconteceu com Robin, o cantor responsável por esse hit? Quando ele lançou a música, todos tinham certeza de que Robin havia chegado ao topo, depois de mais de 20 anos de carreira. É, mas o sucesso foi a causa da sua ruína, com uma acusação de plágio, por se parecer muito com a música de Marvin Gaye, além de drogas e álcool. Com produção de Pharrell Williams e Chad Hugo, Blur Red Lines já nasceu com cara de sucesso, só que sofreu com muitos processos. No processo de plágio, o Robin jogou toda a culpa em cima do Pharrell e do Chad, dizendo que ele estava chapado demais de remédio e álcool quando topou gravar. Isso serviu para mostrar o caráter dele. O processo foi perdido e eles tiveram que pagar 5 milhões à família de Marvin Gaye, além de terem que creditar Marvin na música Blur Red Lines. Enfim, como eu disse anteriormente, drogas, álcool e plágio destruíram a imagem de sucesso de Robin. Então, vamos recordar esse sucesso que, da forma errada, deu

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4: Olá, olá, olá, hermanitos, hermanitas de Ponta Porã, Pedro Juan e toda a fronteira. 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